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1: De volta ao vivo, trazendo o nosso By Night com muita música. Por aqui tem Corinne Bailey Ray. 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

Cultura de qualidade o tempo todo aqui na nossa noite. Obrigada pela sua boa companhia. 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

0: Noite fria de quinta-feira, né? Mas noite gostosa. Por aqui, muita música no nosso By Night.
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sempre com boa música. Ouve só, a lendária banda do rock mundial de Purple confirmou a 16ª passagem aqui pelo Brasil. Já estamos ansiosos, hein? O grupo britânico se apresenta dia 5 de dezembro na Sohar Music Hall. Bom, os ingressos já estão à venda para o show na plataforma Eventim. Aproveite!

0: clássicos que marcaram época, o melhor do som nacional e internacional, você só confere aqui na Alfa, trazendo sempre uma trilha sonora pensada no que você curte ouvir na rádio mais ouvida de São Paulo. Bom, eu, Sandra de Carlos, sigo com você até a meia-noite. Por aqui eu sigo com mais dicas de cultura e lazer para você.
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Que som gostoso, hein? Embalando aqui a nossa noite, o nosso By Night. Por falar em som gostoso, um dos grandes compositores da música pop nacional, Guilherme Arantes está celebrando nos palcos as 5 décadas de carreira com a sua turnê 50 Anos Luz. Bom, são mais de 30 músicas no repertório, desde o álbum de estreia lá em 76 até o último chamado Interdimensional, que foi lançado neste ano. Depois de esgotar o primeiro show no Espaço Unimed aqui em São Paulo, o artista abriu uma segunda data no dia 6 de junho. Os ingressos estão à venda na plataforma Ticketmaster e eu já adianto, é muito bom, viu? Aproveite!

Os grandes sucessos internacionais e nacionais, que trilha sonora gostosa, embalando esta noite aqui em Sampa com o nosso By Night. Bom, por aqui eu sigo com muita música e muitas dicas também.

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grandes sucessos internacionais e nacionais. E tem boa dica, hein? O Memorial da América Latina recebe nos dias 20 e 21 agora de junho mais uma edição da tradicional festa junina do Memorial, com entrada gratuita. Além das comidas típicas, o evento terá festival de sopas e caldos, tem shows ao vivo, apresentações de quadrilhas, área kids e, pela primeira vez, uma feira de adoção de cães e gatos, em parceria com a ONG Vira-Lata Clube. A festa acontece das 11 da manhã às 9 da noite, ao lado do metrô Barra Funda. Mais informações, acesse o Instagram, @artshine.

0: Fechando aqui o nosso By Night, muito bem, sempre com boa música, sua companhia, é um prazer ter você aqui na Alpa. Eu, Sandra de Carlo, fico por aqui, te deixo com uma super programação, é a Alfa e você juntos na noite. Aproveite sempre o seu dia aqui na melhor sintonia de São Paulo, na rádio mais ouvida de São Paulo. Se cuida, até amanhã.
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5: 6:04. Muito bom dia. Uma excelente sexta-feira para todos nós. Hoje, 29 de maio de 2026. Por aqui, Mari Merigo, na sua companhia, trazendo para você música da melhor qualidade e, a partir de agora, com as principais notícias do Brasil e do mundo. Já vamos falar do tempo, tá frio por aí, né? Aqui também, termômetros marcando no momento 13 graus, por enquanto não chove. Linhas do metrô, até o momento sem problemas, todas estão operando normalmente, segundo o CPTM e Via Mobilidade. Lembrando que hoje rodízio vale para carros com placas finais 90, das 7 da manhã até as 10, depois das 5 da tarde até as 8 da noite. Agora são 6:05, bom dia pra você. Vamos abrindo nossa programação musical com Mike and the Mechanics. Over My Shoulder.
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0: multidão.
1: Brasilidade que encontro, Erasmo Carlos Marisa Monte, mais um na multidão. 6h11, bom dia. A Receita Federal paga hoje o primeiro lote de restituição do Imposto de Renda 2026. Mais de 8 milhões e 700 mil contribuintes serão contemplados com 16 bilhões de reais, o maior valor já pago na história. Neste primeiro lote, estão os contribuintes com prioridade legal e aqueles que optaram pela declaração pré-preenchida e escolheram receber o dinheiro via Pix. Hoje também é o último dia do prazo para a entrega da declaração. Atenção, hein?
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0: 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Beatles, Here Comes the Sun.
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0: Bom dia, ótima sexta-feira pra você. Por aqui, Mari Merigo, vamos juntos até as 10. Primeiro lugar em São Paulo, sempre com você. Frejá.

0: Google Dolls aqui no 101.7 da Alfa, Beautiful Lie. 6h33, bom dia. O Itamaraty ainda não se pronunciou sobre a decisão do governo dos Estados Unidos de classificar o primeiro comando da capital e o Comando Vermelho como organizações terroristas. A medida que começa a valer em 5 de junho foi anunciada pelo secretário de Estado americano, Marco Rubio, e acontece um dia após a visita do senador Flávio Bolsonaro à Casa Branca. O político do PL, que é pré-candidato à presidência do Brasil, pediu a classificação das facções como terroristas. Já o governo Lula se posicionava contra, por entender que a medida possibilita pressões econômicas e até operações militares contra o país.
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0: Swift aqui no 101.7 da Alfa. Lover. Lover. 6h41.
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1: Bom dia, ótima sexta-feira para todos nós. Vamos seguindo com música de qualidade. A trilha sonora da sua vida, sempre com você.

0: sua trilha sonora da sua vida, sempre com você. Al Jarreau Morning. Agora 6h52, bom dia pra você. A cidade de São Paulo está mais uma vez em estado de atenção para as baixas temperaturas, hein? O novo decreto da Defesa Civil Municipal começou a valer ontem. Aqui na capital paulista, as condições do tempo seguem inalteradas para esta sexta-feira. A máxima prevista para hoje é de 20 graus e não chove. No fim de semana, a situação se repete, mas com chance de garoa leve no sábado à noite.
1: Agora.
0: Falando agora do seu caminho, lentidão para quem sai da Zona Leste em direção ao centro. Teve um acidente na radial, um pouco antes da ligação Leste-Oeste. O congestionamento começa na altura da estação Belém, do metrô. E 7h, daqui a pouquinho, tem rodízio de veículos valendo para os carros com placa de final 9 e 0. Atenção, hein?
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0: Brasilidade, marcando presença aqui no 101.7 da Alfa. Que de abelha na rua, na chuva, na fazenda. 7-4, bom dia.
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3: Bom dia, uma excelente manhã de sexta-feira para todos nós. Eu sou a Mari Merigo e vamos juntos nessa manhã até às 10 horas. Voltamos com música e informação. 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Derry Hall and John Oates.

0: Gary Halliwell, Lift Me Up. 7h15, bom dia. Vários bairros da cidade de Guarulhos, na Grande São Paulo, continuam sem água por causa do vazamento de uma adutora. De acordo com a Sabesp, uma tubulação acabou danificada durante uma obra para ampliação do sistema de tratamento de esgoto. A companhia afirmou que os técnicos seguem trabalhando de forma ininterrupta. A previsão é de que o reparo seja concluído hoje, com retomada gradual do abastecimento durante o sábado. A Sabesp informou ainda que disponibilizou 30 caminhões-pipa para atender os serviços essenciais, como escolas e postos de saúde.
1: 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Last night I

0: sucessos nacionais. Você também curte aqui nos 101.7 da Alfa. Essa é Roberta Campos, Minha Felicidade. Agora são 7h23. Bom dia, ótima sexta pra você.
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2: Comprometido, eu volto a falar e aplaudir o projeto do novo Centro Administrativo Campos Elíseos, que prevê a construção de 7 edifícios e 10 torres, que vai concentrar o gabinete do nosso governador Tarcísio de Freitas com as secretarias estaduais. Passo a palavra para o secretário de Projetos Estratégicos do Governo, Guilherme Afif Domingos. O novo centro representa um dos maiores projetos arquitetônicos da história da capital paulista. Vai muito além da reorganização do Estado e reúne eficiência administrativa, recuperação do patrimônio histórico e transformação social no coração de São Paulo. Mais do que construir prédios, o que estamos fazendo é reposicionar o centro como um espaço de convivência, cidadania e desenvolvimento humano. Só para lembrar, Guilherme Afif é forte defensor das pequenas e médias empresas e de nós, todos nós empreendedores. Está lançando um livro, Juntos Chegaremos Lá, com suas memórias. De acordo com a Datafolha, a mudança de endereço foi aprovada pela população. Para 64% da população de toda a cidade, a mudança é ótima ou boa. E 77% dizem que vai melhorar a segurança. E 84% avaliam que trará benefícios para moradores, comerciantes e especialmente para nós empreendedores. Até o turismo nessa região, que é o berço da capital, com certeza vai renascer. Afinal, a região da Alcesp, lá na Sala São Paulo, e de museus como a Pinacoteca e da Língua Portuguesa, precisam dessa vizinhança, não é? Empreender em ação é isso aí. Empreender liberta. E tenho certeza que vai trazer muitos negócios para o centro de São Paulo.
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0: 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Bill Medley, He Ain't Heavy, He's My Brother. 7h35, bom dia. A partir da próxima segunda-feira, a campanha de vacinação contra a gripe será ampliada para toda a população nos 645 municípios do estado de São Paulo. Aqui na capital, desde o último dia 18, as doses estão disponíveis para todas as pessoas a partir dos 6 meses de idade. A vacinação contra a influenza é importante para prevenir casos graves da doença. As vacinas podem ser tomadas nas UBSs de segunda a sexta-feira, das 7 da manhã às 7 da noite. E aos sábados, nas AMAs UBSs integradas, neste mesmo horário.
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0: sexta-feira.
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4: A GWM é uma chinesa confiável que não inaugura três vezes a sua fábrica, não dá passo além da perna e trata os clientes com seriedade no pós-venda, assistência técnica e peças. E antes mesmo de iniciar as vendas de seus modelos por aqui, já tinha um time de engenharia desenvolvendo novas tecnologias como a Flex. Ela lidera as vendas de SUVs híbridos no nosso mercado com o Haval e já prepara o lançamento do Haval H6 híbrido Flex, com motor 1.5 turbo de 150 cavalos, mais um motor elétrico. E além deste híbrido puro, também o PHEV, o híbrido plug-in. Toyota Corolla Cross e Jeep Compass, que se cuidem.
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1: Bom dia pra você, uma excelente sexta-feira pra todos nós. Vamos juntos? A trilha sonora da sua vida.

0: Simply Red aqui na Alfa FM, Wouldn't Be Me, agora 5 para as 8. O Palmeiras está garantido nas oitavas de final da Libertadores. Ontem o Verdão assegurou o segundo lugar do Grupo F, depois de golear o Junior Barranquilla da Colômbia por 4-1 no Allianz Parque. Os gols foram marcados por John Arias 2 vezes, Alan e Andreas Pereira. O atacante Flaco Lopes, que deu 3 assistências, foi convocado para defender a seleção argentina na Copa do Mundo. Ainda falando de futebol, neste fim de semana acontece a última rodada do Brasileirão antes da pausa para a Copa, hein? Amanhã o Corinthians visita o Grêmio e o Santos recebe o Vitória. No domingo tem Palmeiras e Chapecoense no Allianz Parque, além de Remo e São Paulo em Belém do Pará.
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0: Fechamos música e informação com Tears for Fears, Sowing the Seeds of Love. Agora 8:02, música e informação fica por aqui. Volta na segunda, às 6 da manhã. Logo mais tem sequência de Classe Alfa.
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2: Eu sou André Jankowski, repórter do Brasil Journal. A ExoDebrecht está oficialmente de volta ao setor de concessões no Brasil. Um consórcio formado pela Nova Infra Invest, que é o braço de infraestrutura da Novo Honor ExoDebrecht, juntamente com a Galápagos Capital e a construtora portuguesa Mota Engil, venceu ontem o leilão da chamada Rota dos Sertões. O grupo levou a concessão após superar, nos lances Viva Voz, um consórcio formado pela Ivy Capital e pelo fundo Infra Brasil. Os vencedores ofereceram um desconto de 19,6% na tarifa de pedágio para assumir trechos da BR-116 e da BR-324, entre a Bahia e o Pernambuco. O contrato prevê investimentos de R$4,1 bilhões ao longo de 30 anos. E o leilão marca a primeira concessão da Nova Infra Invest no Brasil, depois de operar projetos no Peru e no Panamá. E o plano está só no início. Ao Brasil Journal, o diretor superintendente André Rabelo disse que a intenção da companhia é usar essa concessão como plataforma para disputar novos ativos em transportes, saneamento e até operações de M&A. Segundo ele, a companhia já avalia um pipeline de projetos que exigem engenharia complexa e tem memorandos assinados com diferentes parceiros para futuras licitações. Depois do leilão, representantes do governo e do BNDES destacaram a entrada de um novo player no mercado. Embora, no caso da Novo Honor, talvez seja mais correto dizer um velho conhecido em nova versão.
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0: Muito bom dia para todos nós. Hoje, sexta-feira, por aqui em Mari Merigo. Chegando mais uma edição de Sequência de Classe. Sempre com você.
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0: Vamos trazer mais uma edição de Sequência de Classe com os destaques que a gente adora ouvir aqui na nossa programação, sem interrupção. Nesse primeiro momento vai ter Wox, Steve Wonder, Legião Urbana, Jalen Gonda, Kobe Culley e abrimos muito bem com Ellie Goulding. Love Me Like You Do.
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E a gente encerra essa sequência de classe alfa com a britânica maravilhosa Adele, grande hit, Rolling in the Deep. Sequência de classe volta logo mais às 11 da manhã. Não perca.

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11: Bom dia pra você. Por aqui Mari Merigo na sua companhia e vamos juntos até as 10 da manhã. 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A rádio mais ouvida de São Paulo, sempre com você, Dan Hartman.

0: 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Eurythmics, The Miracle of Love. Agora 9:03, bom dia. 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
0: O Fórum Brasileiro de Segurança Pública critica a decisão do governo americano de classificar o PCC e o Comando Vermelho como organizações terroristas. Para a entidade, que é referência em estudos e estatísticas da criminalidade, a medida não é solução e tem implicações profundas na soberania e autonomia do país. O fórum lamentou que a discussão tenha sido capturada pela disputa eleitoral. O governo Lula é contra, por entender que a medida abre margem para operações militares dos Estados Unidos aqui no Brasil. Já a oposição bolsonarista é a favor. A decisão do governo de Donald Trump veio um dia depois da visita do senador Flávio Bolsonaro à Casa Branca. O político do PL é pré-candidato à presidência da República.
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2: Ótima manhã de sexta-feira para você que tá aqui no 101.7 da Alfa, por aqui, Mari Merigo. Vamos juntos até as 10 da manhã. Agora 15 graus. 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Maroon 5.

0: Brasilidade, marcando presença aqui na Alfa FM, Skank e a balada do amor inabalável. Agora são 9h23, bom dia. 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

0: a Brasilidade marcando presença aqui nos 101.7 da Alfa J Quest, dentro de um abraço. Agora 9h43. Sabia que você também pode acompanhar a nossa programação através do site, né? E ainda assista aos clipes musicais com imagens direto aqui do nosso estúdio ao vivo em tempo real. 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

0: Brasilidade marcando presença aqui na Alfa FM, a Luísa Posse me faz bem. Agora 10 horas, 1 minuto. Bom dia pra você. 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Na segunda-feira eu volto com mais dicas aqui no É da Sua Conta. Mário Merigo, tô indo nessa, volto amanhã, hein? Às 8 da manhã, espero você. Quem te faz companhia agora é a Camila Lizac, pra você uma ótima sexta. Até amanhã, tchau, tchau.
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0: Agora 10 horas e 5 minutos. Excelente manhã de sexta-feira para você. Eu sou Camila Lizac e seguimos juntos aqui. 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

0: Aqui em 101.7, na rádio mais ouvida de São Paulo, Earth, Wind and Fire Devotion. Agora 10h26, excelente manhã pra você.
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0: E depois do sucesso em 2022, o Festival Arena Brasileira vai novamente dar o ar da graça no Parque do Ibirapuera durante a Copa do Mundo. São pelo menos 9 dias de shows com atrações das mais diversas. Entre os artistas escalados estão Marisa Monte, Caetano Veloso, Tony Garrido, os Paralamas do Sucesso, Ana Carolina e Jota Quest. O festival vai de 13 de junho a 19 de julho e os ingressos estão à venda na plataforma Ingresse.
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0: O melhor em músicas nacionais e internacionais aqui na Alfa FM. Agora 10h43, som do Tim Maia. Daqui a pouquinho a gente volta com o melhor da música pra você. 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
3: 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Na Alfa, eu me atualizo com dicas de cultura, notícias do Brasil e do mundo e ouço muita música. Aqui é a Suzy Rego, mais uma ouvinte da número 1 de São Paulo.
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0: primeiro lugar em São Paulo, sempre com você e o John Legend. Agora 11:02.
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0: A economia brasileira registrou 1,1% de crescimento no primeiro trimestre deste ano. O resultado representa uma aceleração em relação ao trimestre anterior, quando o avanço foi de 0,3%. Em valores correntes, a soma dos bens e serviços produzidos no país totalizou 3 trilhões e 300 bilhões de reais nos três primeiros meses do ano. O setor da agropecuária impulsionou a alta do PIB, crescendo 2% no período. Os dados foram divulgados hoje pelo IBGE.
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0: É isso mesmo, tá começando mais uma edição da Sequência de Classe com o melhor em músicas nacionais e internacionais pra você aqui na Alfa FM. Eu sou Camila Lizac, te acompanho então nesta sexta-feira, dia 29 de maio de 2026. Neste momento, 17 graus em São Paulo, mas a gente aquece com essa programação sensacional. Young Gun, Silver Fox, Moonshine.

0: de 1986, do filme Labirinto, a Magia do Tempo, David Bowie, As the Roll Falls Down, agora 11h43, encerrando a sequência de classe que volta a qualquer momento na programação.
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0: A trilha sonora da sua vida sempre com você aqui na Alfa FM, Chic Le Freak. Agora é 11h55. Olha só, Nando Reis lançou hoje, dia 29 de maio, a nova versão de Pra Você Guardei o Amor, com a participação de Marisa Monte. Originalmente, a canção foi lançada em 2009 e contava com a voz de Ana Canhas. Nando Reis e Marisa Monte somam várias outras parcerias musicais, fruto de uma conexão de anos. E a nova versão conta com um arranjo totalmente diferente do original, com créditos ao maestro André Bachur. E quem está aqui nos estúdios da Alfa FM e vai contar pra gente como surgiu a ideia de gravar a nova versão de Pra Você Guardei o Amor, é ele mesmo, Nando Reis. Tudo bem, Nando?
1: Bom dia, Camila.
0: Seja bem-vindo.
1: Bom dia, ouvintes da Alfa. Prazer estar aqui.
0: Prazer é nosso.
1: É, Bela, obrigado pela introdução bonita ali.
0: É pra combinar com a música, que é linda, né?
1: É, que bom.
0: O que já era bom ficou ainda melhor. Conta pra gente,
1: sim,
0: Nando.
1: Olha só, eu sou um parceiro e amigo da Marisa há muitos anos, né? Décadas, assim. A Marisa tem uma importância enorme na minha carreira, pois ela foi a primeira artista que gravou uma música minha fora dos Titãs, no seu primeiro disco de estúdio, Mais.
0: Diariamente, né?
1: Diariamente, entre outras. Quando eu escrevi essa canção, eu sempre imaginei que ela fosse cantada, na verdade, em três vozes depois. E fiz a versão original com a Ana Canhas, né? E a música ao longo desse... Ela foi lançada em 2009, ou seja, daqui a pouco faz 20 anos. E a música se tornou uma música muito querida do meu público. E eu tinha... Há alguns anos atrás, a Marisa me convidou para participar de um show dela. E ela escolheu cantar comigo essa música, né? A gente cantou e ficou muito lindo, né? Eu nunca havia gravado cantando junto com a Marisa. Então essa é uma estreia, né? E que também ela dá a canção, é o nome da minha nova turnê, né? Que,
0: sim,
1: vai estrear em junho, mas não é com a Marisa.
0: Ah,
1: não é.
0: Olha só,
1: então,
0: os fãs ensandecidos já aguardando por esse momento, Nando.
1: Quem sabe um dia, depende bem de vocês, fãs, se pedirem.
0: Se
1: muito
0: depender dos fãs, já tá tudo certo, Nando.
1: Mas não, essa é uma... É um single, né? Uma canção avulsa, assim, uma estreia da nossa parceria. Mas, por outro lado, ela, assim, por si só se basta.
0: E a importância da Marisa nessa parceria especificamente?
1: Camila, a Marisa, ela tem um dom, né? Ela é uma artista magnífica, mas dotada de uma voz, assim, incomparável.
0: Sim.
1: A Marisa, tudo que ela canta, ela empresta uma coisa tão muito própria, mas assim, uma beleza divinal, né? E então, assim, cantar com ela, ouvir essa canção que eu acho muito linda, na voz dela, já é um evento.
0: É um presente,
1: é,
0: né?
1: É um presente, e eu digo isso porque foi para mim também. Embora eu já tivesse cantado com ela, mas isso faz muito tempo. Outra coisa é você entrar em estúdio, preparar uma versão. Ela produziu a,
0: sim,
1: música, sabe? O convite que eu fiz, falei, Marisa, eu quero que você produza, eu quero ouvir, né, a sua forma, né, de imaginar a canção, de revesti-la. E ao mesmo tempo a gente foi no processo, ela me perguntando o que, que eu imaginava e tudo mais. Porque tem o seguinte, essa música, quando eu escrevi, eu nunca imaginei o que fosse acontecer com ela, a trajetória dela, porque eu achava essa música muito triste. Assim, eu escrevi num momento, a primeira estrofe especialmente, eu acho ela muito... Ela fala de uma pessoa solitária por conta de não conseguir
0: expressar
1: e nem receber o amor. No entanto, ela obviamente é uma canção de esperança. Ela, assim, é o protagonista da canção, ele está diante de um momento onde ele acha que ele vai se redimir, né? Vai encontrar essa possibilidade de viver o amor. E a música foi interpretada de uma outra forma, da forma mais positiva, mais otimista, e passou a ser uma canção presente em playlist de parto, muito usada em casamento.
0: De mães, de pais, né?
1: Então, assim, eu daí falei com a Marisa, ó, vamos fazer uma versão, assim, para essa situação, sabe? Que tem essa orquestração, que dê a ela um caráter...
0: Uma encorpada, né? Arranjos.
1: É uma encorpada. A primeira versão, que é muito bonita, ela é muito frenética, muito rápida, sabe, assim... E ela, eu passei ao longo dos anos a cantar ela um pouco mais lenta. Então eu queria fazer com ela, e mais do que isso, queria cantar com ela, que foi um negócio, por mais próximo que nós sejamos e tenhamos essa relação de décadas, cantar junto dela foi de um momento, um marco, assim.
0: E lançar, né, a música também com redes sociais. Eu vi que vocês fizeram sessão de fotos, muito legal, inclusive.
1: Não, foi, a Marisa comprou tudo, fizemos juntos, assim, ela é muito carinhosa e muito presente, né?
0: Muito bom.
1: E foi todo o processo, foi incrível, deu a música essa, né... Esse amor que a própria música expressa.
0: Agora, Nando, o meu mundo e o de muitos fãs ficaria completo com uma versão ao vivo. Vocês dois no palco cantando juntos. Podemos sonhar com esse momento?
1: Ué, sonhar tá liberado. Eu vivo de sonho. Eu sonho com isso também.
0: Sonhar tá liberado.
1: Sempre.
0: Ai.
1: O dia que não tiver, aí tem alguma coisa muito errada.
0: Então tá certo, Nando. Vamos então ouvir?
1: Por favor.
0: Então você tem todo aqui, ó, toda a Rádio Alfa FM para você anunciar a sua nova música, aliás, sua nova versão.
1: Sim,
0: né?
1: Queridas e queridos ouvintes da Alfa FM, eu tenho o prazer e a honra de apresentar nessa rádio tão importante a versão nova de Pra Você Guardar o Amor, cantada por mim junto com Marisa Monte.

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1: ONU faz alerta sobre a segurança de crianças e adolescentes na internet. Segundo a organização, proteger os mais jovens no ambiente digital é uma prioridade urgente. E as restrições de idade adotadas em alguns países sozinhas não são suficientes. O alto comissário da ONU para os Direitos Humanos afirmou que recursos como rolagem infinita, reprodução automática de vídeos e notificações constantes dos aplicativos podem comprometer a segurança das crianças online. A organização defende a adoção de medidas mais efetivas para reduzir riscos e tornar as plataformas digitais mais seguras para menores.
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0: A trilha sonora da sua vida, fazendo seu fim de semana ainda melhor, né? Lighthouse Family Run, agora 12:22, a gente volta já com o melhor da música pra você.
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0: Cerca de 100 artistas de 10 países estão representados na ARPA 2026, que ocupa o estádio do Pacaembu até o próximo domingo. Nesta quinta edição, o evento reforça um modelo que rompe com o formato tradicional de feira de arte, apostando em mini-exposições. Segundo os organizadores, a ARPA 2026 também destaca o crescimento do mercado brasileiro de arte contemporânea. Hoje e sábado, a visitação pode ser feita da 1 da tarde até as 8:30 da noite. Já no domingo, o horário é das 11 da manhã até as 6 da tarde. Os ingressos estão à venda no site arpa.at.
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0: O melhor em músicas nacionais e internacionais aqui em 101.7, Maria Gadu e Caetano Veloso, agora 12:41.
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3: Sempre com você, Cyndi Lauper, True Colors, aqui na Alfa FM.

0: aqui na rádio mais ouvida de São Paulo, sempre com você. Swing Out Sisters, Somewhere in the Road. Agora 1:01.
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0: E no cenário internacional, o presidente dos Estados Unidos, Donald Trump, afirma que vai se reunir com oficiais da Casa Branca para tomar uma decisão final sobre a guerra com o Irã. Em publicação nas redes sociais, Trump reforçou que Teherã precisa concordar em não desenvolver armas nucleares e defendeu a reabertura imediata do Estreito de Hormuz, rota estratégica para o transporte global de petróleo. O presidente norte-americano também afirmou que o urânio enriquecido iraniano será destruído em uma operação coordenada entre Estados Unidos, Irã e a Agência Internacional de Energia Atômica. Trump ainda afirma que o bloqueio naval na região deve ser retirado.
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0: 1:05, excelente tarde para você que sintoniza aqui na rádio mais ouvida de São Paulo. 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

0: 101.7, o melhor da música nacional e internacional. Jota Quest, só hoje. 1h24, a gente volta já com o som do Coldplay.
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0: O grupo Os Geraldos está em cartaz no Sesc Santana com a peça Saudade, inspirado no conto Pinguinho do escritor maranhense Viriato Correia. O espetáculo mistura teatro e música ao vivo para falar sobre infância, memória e perda. A montagem reúne 13 artistas no palco e canções em diferentes idiomas, criando uma experiência sensível e emocionante. As sessões são de sexta a domingo e os ingressos estão disponíveis no site sescsp.org.br.
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0: A trilha sonora da sua vida sempre com você. Aqui na Alfa, Ted Swims, God Went Crazy. Agora 1h42.
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0: trilha sonora da sua vida, sempre com você aqui em 101.7. Gracie Abrams, That's So True, 2:02 agora.
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0: Tem Libertadores no radar. A Conmebol sorteou os confrontos das oitavas de final da competição que serão disputadas após a Copa do Mundo. Entre os paulistas, o Corinthians terá pela frente o Rosário Central da Argentina. Já o Palmeiras enfrenta o Cerro Porteño do Paraguai em busca de uma vaga nas quartas de final. O Mirassol, por sua vez, duela com a LDU do Equador. Os jogos de ida e volta estão previstos para agosto, enquanto a grande final será no dia 28 de novembro, em Montevidéu, no Uruguai.
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6: A gente abre com música que tá na trilha de Top Gun Maverick, lançado em 2022, Lady Gaga, Hold My Hand.

Os tribalistas aqui na sequência de classe, a gente recordou velha infância. Antes, In Excess com Never Tear Us Apart. São 2h20, Gwyneth Paltrow cantando pra gente a sua versão de Bette Davis Eyes.

If you don't want my love, som do Jaylin Gonda. Essa música tá no Come Around and Love, meu primeiro trabalho dele, lançado em 2023. E agora, no dia 5 de junho, vem o seu segundo álbum, Doctrine of Love. E é com esse som que eu fecho a sequência de classes.

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0: O presidente Luiz Inácio Lula da Silva critica a decisão dos Estados Unidos de classificar as facções PCC e Comando Vermelho como organizações terroristas. Durante o evento em Sergipe, Lula afirmou estar triste e decepcionado com a posição do governo americano e disse que o combate ao crime organizado é uma responsabilidade das instituições brasileiras. O presidente também reagiu à articulação de Flávio Bolsonaro com o governo Donald Trump e afirmou que o Brasil não aceita interferência externa em assuntos internos. Em nota, o Palácio do Planalto reforçou que a soberania nacional é inegociável e que cabe ao Brasil definir como o crime deve ser combatido no país.
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0: Shane Ward com No Promises. Essa é a Alfa FM fazendo a trilha sonora da sua vida. 3h20.
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0: O edifício Pina Estação da Pinacoteca de São Paulo está apresentando uma exposição exclusiva com obras que só a instituição detém da brasileira Beatriz Milhazes, em colaboração com o americano Jean Paul Russell. São 27 gravuras que mostram bem o estilo da artista, marcado pelo rigor geométrico e a festividade na paleta de cores. Beatriz se inspira nos grafismos indígenas. A exposição fica em cartaz até o dia 14 de março.
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0: 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E agora também com a versão de Daryl Hall, Joe Notes, para Philadelphia Freedom.

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2: Você vai viajar com o seu pet? Então planeje bem. Use uma caixa de transporte confortável, ventilada, identificada com nome e telefone. Em trajetos longos, faça pausas a cada 2 horas para hidratação e descanso. Evite alimentar o animal logo antes da viagem. E nunca transporte um animal solto dentro do carro. Segurança e conforto garantem que a experiência seja boa para todo mundo. Então se você gostou desse conteúdo e dessa dica, já me segue lá na rede social, @JulinhoCasares.
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0: James Blunt com Your Beautiful, fechando esse bloco. 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
0: E no cenário político, o presidente Lula anuncia que vai reenviar ao Senado a indicação de Jorge Messias para a vaga do Supremo Tribunal Federal. Durante evento em Sergipe, Lula disse que ficou triste com a rejeição do nome pelos senadores no mês passado e afirmou que a derrota foi política e não por falta de capacidade técnica. Lula defendeu a qualificação e a integridade de Messias e reforçou que a indicação ao STF é uma atribuição da presidência da República. A rejeição do nome foi histórica, sendo a primeira vez desde 1894 que o Senado barrou um indicado ao Supremo. E terminou agora há pouco a partida entre o brasileiro João Fonseca e o Sérvio Djokovic em Roland Garros, com vitória por 3-2 do João Fonseca.
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0: Grande sucesso da carreira do Paul Young pra você recordar aqui na programação da Alpha, Every Time You Go Away, 4h21.
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0: Artista fundamental da história do samba, Martinho da Vila anunciou a última grande turnê da carreira, acompanhado pela filha, também cantora Martinália. Show histórico Pai e Filha terá um capítulo em São Paulo no dia 25 de julho, no Espaço Unimed. Os ingressos já estão à venda na plataforma Ticketmaster.
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0: Vanessa da Mata dando esse tom romântico com Só Você e Eu para nossa programação musical me fez lembrar da promoção que tá rolando, que é que você pode passar um final de semana do Dia dos Namorados em Paraty, no Hotel Sandy. 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

0: Aqui na Alfa, Phil Collins com Two Hearts, 5 em ponto. 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
2: Eu sou André Jankowski, repórter do Brasil Journal. Um aposentado de São Paulo está provando que uma árvore pode mudar muito mais do que uma paisagem. Quem passa pela Avenida São Luís, no centro, provavelmente já viu Eduardo Pazian cuidando de canteiros, plantando mudas ou organizando jardins. O que começou com a vontade de plantar um único ipê amarelo virou um projeto que hoje transforma a região. Pazian acaba de assumir mais de 30 canteiros da avenida pelo programa Adote uma Praça da Prefeitura. O espaço se soma a outros jardins de chuva, um pomar e até um bosque que ele ajuda a manter no bairro da República. A história dele com isso começou depois de uma mudança radical de vida. Após 3 décadas trabalhando com design de tecidos de luxo, viajando entre fábricas, feiras e semanas de moda, ele decidiu se aposentar aos 50 anos. Incomodado com o impacto ambiental da indústria da moda e aproveitando a pausa da pandemia, vendeu sua participação na empresa onde trabalhava e passou a dedicar o tempo livre à jardinagem. Nem tudo deu certo. O primeiro jardim de chuva que criou na Praça da República fracassou. Quase todas as plantas morreram. Mas em vez de desistir, ele foi estudar. Passou por Londres, visitou o Jardim Botânico de Kew Gardens, viajou para Singapura e voltou decidido a entender mais sobre drenagem urbana e espécies nativas. O resultado está espalhado pelo centro de São Paulo e o projeto, batizado de Paz IP, segue crescendo com a ajuda de moradores e comerciantes da região. E quando vândalos destroem algum canteiro, a resposta dele é simples, como o próprio Pazian diz. Se destruírem 3 vezes, ele planta 4.
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0: Para começar essa edição da sequência de classe, tem encontro de Stylistics com a Shania Twain. Yes, I will.

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0: Choi, para encerrar essa edição aqui da sequência de classe, a gente recordou Sunday Morning. E a próxima sequência você ouve logo mais às 7 da noite.
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2: 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E agora a gente ouve com City and Color, Lover Come Back.

0: Juntos, Justin Timberlake e Chris Stapleton, Say Something. Faltam 3 para 6.
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0: Entre as principais notícias do dia, João Fonseca conquistou a maior vitória da carreira ao derrotar Novak Djokovic de virada em Roland Garros. Brasileiro de 19 anos venceu por 3 sets a 2 em uma batalha de quase 5 horas e avançou pela primeira vez às oitavas de final de um Grand Slam. A vitória também marca o seu primeiro triunfo contra um top 5 do ranking mundial. Agora João Fonseca aguarda o vencedor do duelo entre Casper Ruud e Tommy Paul. Bom, vou te falar já sobre a peça Finlândia em cartaz no Teatro Cultura Artística. Tem também São João de Nós Tudinho, que começa hoje no Centro de Tradições Nordestinas, e ainda show do Pedro Mariano no Teatro Bradesco. E o Nando Reis lançou hoje uma nova versão de Pra Você Guardei o Amor, em colaboração com ninguém mais, ninguém menos que Marisa Monte. E é com eles que a gente abre o Alfa Ilustrado.

0: Ted Swims com The Door e abrindo a edição de hoje aqui do Off Ilustrada, a nova gravação do Nando Reis de Pra Você Guardei o Amor com a Marisa Monte. Bom, o clima de festa junina já tomou conta de São Paulo e o Centro de Tradições Nordestinas recebe a 10ª edição do São João de Nós Tudim, considerado um dos maiores festejos juninos da capital. Até 26 de julho, o público poderá aproveitar uma programação gratuita com música ao vivo, quadrilhas, atrações culturais e, claro, muitas comidas típicas. São mais de 45 espaços gastronômicos espalhados em ambientes temáticos com delícias como pamonha, curau, quentão, vinho quente e pratos tradicionais da culinária nordestina. O evento começa daqui a pouquinho, às 7, e vai até às 2 da manhã. Para mais informações, acesse o site ctn.org.br.
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0: essa obra-prima da discografia do Marvin Gaye, What's Going On, aqui também no Alfa Ilustrada, são 6h22, um bom comecinho de noite.
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2: Baseado no clássico A Revolução dos Bichos, de George Orwell, estreia nos cinemas a animação A Revolução dos Bichos, dirigida pelo Andy Serkis, o eterno Gollum de O Senhor dos Anéis. A história acompanha os animais que se rebelam contra os humanos em busca de liberdade dentro da fazenda. Mas o que começa como uma revolução justa, aos poucos vira um novo sistema de controle, de autoritarismo. Aí mesmo nesse formato, né, de animação, o filme funciona como uma forte sátira política sobre poder, manipulação, corrupção, mostrando como discursos, né, podem ser distorcidos por quem assume o comando. Andy Serkis traz uma versão atual dessa obra do Orwell, provando que a mensagem do livro continua mais atual do que nunca, né? Imperdível, gente. É isso. E se quiser mais dicas ou falar comigo, me segue no Instagram, @RenataBoldrini. Tô indo, mas eu volto. Sou Renata Boldrini, com as notícias do cinema.
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33 e a peça Finlândia está em seus últimos dias de temporada no Teatro Cultura Artística. O espetáculo acompanha Paula e Gedu, um casal em processo de separação, durante o último diálogo em um quarto de hotel em Helsinki. Com texto de Pascal Humbert, a montagem aborda amor, poder, cuidado e pertencimento nas relações contemporâneas. A apresentação de hoje é logo mais às 8. E para mais informações de ingressos, acesse o site culturaartistica.org.

0: Marina Lima, Fugaz. Esse é o Alfa Ilustrada, destacando para você o melhor da nossa programação musical e ainda te dando várias dicas culturais. São 6h41. 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
2: Cuidar do bem-estar também envolve viver momentos que fazem sentido. Aqueles que conectam, inspiram e trazem leveza para a rotina. Em meio ao dia a dia acelerado, experiências culturais como a música ganham espaço por promoverem conexão, emoção e presença. Parar para ouvir, sentir e compartilhar esses momentos pode ser tão importante quanto outros hábitos de cuidado. E muitas vezes, tudo começa com um convite.
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0: Upside Down, Jack Johnson. São 6h52. Três décadas de música para celebrar. Nesta sexta-feira, o cantor Pedro Mariano sobe ao palco do Teatro Bradesco para o espetáculo Pedro Mariano 30 Anos. O show revisita sucessos que marcaram sua trajetória, como Voz no Ouvido, Pode Ser e Para Você Dar o Nome, além de releituras especiais da MPB, incluindo homenagens ao legado de Elis Regina. A apresentação ainda conta com o show de abertura de Rafa Mariano. Os ingressos estão disponíveis na plataforma Uhul.
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0: Sunrise, I'm yours. Encerro a Alfa Ilustrada dessa sexta-feira. Eu sou a Carla Rebelo, tô indo nessa. Na segunda-feira eu tô de volta a partir das duas e te deixo muito bem acompanhado com a Sandrinha de Carlo. Já já vai começar mais uma edição da Sequência de Classe. Um excelente final de semana. Até segunda. Tchau, tchau.
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3: Comprometido, eu volto a falar e aplaudir o projeto do novo Centro Administrativo Campos Elíseos, que prevê a construção de 7 edifícios e 10 torres, que vai concentrar o gabinete do nosso governador Tarcísio de Freitas com as secretarias estaduais. Passo a palavra para o secretário de Projetos Estratégicos do Governo, Guilherme Afif Domingos. O novo centro representa um dos maiores projetos arquitetônicos da história da capital paulista. Vai muito além da reorganização do Estado e reúne eficiência administrativa, recuperação do patrimônio histórico e transformação social no coração de São Paulo. Mais do que construir prédios, o que estamos fazendo é reposicionar o centro como um espaço de convivência, cidadania e desenvolvimento humano. Só para lembrar, Guilherme Afif é forte defensor das pequenas e médias empresas e de nós, todos nós empreendedores. Está lançando um livro, Juntos Chegaremos Lá, com suas memórias. De acordo com o Datafolha, a mudança de endereço foi aprovada pela população. Para 64% da população de toda a cidade, a mudança é ótima ou boa. E 77% dizem que vai melhorar a segurança. E 84% avaliam que trará benefícios para moradores, comerciantes e especialmente para nós empreendedores. Até o turismo nessa região, que é o berço da capital, com certeza vai renascer. Afinal, a região da OCESP, lá na Sala São Paulo, e de museus como a Pinacoteca e da Língua Portuguesa, precisam dessa vizinhança, é ou não é? Empreender em ação é isso aí. Empreender liberta e tenho certeza que vai trazer muitos negócios para o centro de São Paulo.
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7: Uma excelente noite, são 7h05 em São Paulo. A partir de agora, eu, Sandra de Carlo, te faço companhia. Vamos juntos até a meia-noite. Por aqui, mais uma edição da nossa Sequência de Classe. E claro, né, que a noite tá gostosa, tá com boa música. E eu já começo muito bem, trazendo Coldplay Paradise.

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0: Turner aqui na nossa noite. Tá chegando o nosso By Night.
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0: Noite gostosa de sexta-feira, por aqui sextamos com o nosso By Night, trazendo muitas dicas de cultura e lazer. Tem shows, tem também exposição, teatro, tudo aqui com muito carinho feito para você. E claro que a trilha sonora é maravilhosa. A gente já começa dando aquele up.

terceiro Festival de Finos Filmes acontecem até amanhã. Cineastas de todo o país já podem escrever curtas-metragens para a nova edição da mostra, que acontece em novembro aqui em São Paulo, de forma presencial e online. Mais informações, acesse o site finosfilmes.com.br ou pelo Instagram, @finosfilmes.

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2: 15 graus aqui na Paulista, a gente volta ao vivo com muita música para você aqui no By Night. 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

muita música na nossa noite, muitas dicas. Ouve só um dos maiores clássicos dos anos 80. Chega ao palco, né, do aqui de São Paulo, do Teatro Claro Mais SP. É o musical Flashdance, que está em cartaz no Shopping Vila Olímpia. Ele é inspirado no filme que marcou gerações. O espetáculo conta a história

0: Jamie Colan aqui na nossa noite.
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3: Assim como dá para produzir um SUV a partir de uma picape, claro que o vice-versa também é válido. Essa é a novidade da Renault com o lançamento muito bem sucedido de seu SUV Boreal. Vai produzir na Argentina, a partir do SUV Boreal, a picape chamada Niágara, utilizando parte da estrutura e até componentes de carroceria e lanternas do SUV Boreal. De olho, evidentemente, na Fiat Toro. O motor é 1.3 turbo de 163 cavalos e câmbio automático de dupla embreagem. A boa e valente Oroch continuará sendo produzida no Brasil para vendas diretas e frotistas.
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Brasil. Mas 10 da noite, a gente volta ao vivo com o nosso By Night. Durante essa uma hora, tô junto com você lá nas nossas plataformas digitais com o By Night. Sempre com você.